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2: Boa tarde, e começa agora o programa em português da SBS Áudio deste domingo, 7 de junho de 2026. Consigo hoje, Joana Pereira, falo-lhe ao vivo a partir dos estúdios da SBS em Sydney, terra tradicional do povo Gadigal, e prometo fazer-lhe companhia ao longo da próxima hora. As audiências da Comissão Real sobre Antissemitismo e Coesão Social revelaram que muitas vítimas e autores de atos antissemitas são crianças. Como discutir essa questão de maneira adequada para cada faixa etária? No programa de hoje, a jornalista Mariana Gotardo traz-nos a resposta a esta pergunta. Hoje ficamos também a conhecer Rita Sanches. A cantora portuguesa conquistou o público ao vencer o The Voice Portugal em 2020, mas está agora a viver em Sydney, onde também não tem passado despercebida. Entre atuações em diferentes espaços da cidade, a jovem artista foi convidada a atuar no Vivid Sydney de 2026, um dos maiores festivais de luz e cultura do mundo. No programa de hoje, conversamos ainda com Alan Ribeiro Pimenta. O brasileiro é natural de Feira de Santana, no estado da Bahia, e acaba de receber o título de PhD em Engenharia de Transportes e Urbanismo pela Monash University em Melbourne. A reportagem é da jornalista Luciana Fráguas. O preço da gasolina e do gasóleo na Austrália continuam a subir, numa altura em que prossegue o conflito entre os Estados Unidos e o Irão. Os consumidores estão a pagar mais para abastecer os seus veículos, ao mesmo tempo que se deparam com um aumento nos preços dos alimentos, das rendas, dos empréstimos à habitação e de outras despesas essenciais. É, portanto, oportuno refletirmos sobre quais os serviços gratuitos e independentes disponíveis para ajudar quem mais precisa a lidar com dificuldades financeiras. Vamos agora à reportagem da jornalista Mariana Gotardo sobre qual a melhor forma de abordar a questão do antissemitismo junto das crianças.

0: da SBS Áudio. Tenho uma pergunta a fazer-lhe. Já esteve no Vivid Sydney este ano? Este é um festival anual que ilumina Sydney com instalações de luz, projeções artísticas em edifícios, concertos, palestras, experiências gastronómicas e outros eventos culturais. Trata-se de um dos maiores festivais de luz do mundo e decorre normalmente entre maio e junho. A edição deste ano teve início a 22 de maio e está a decorrer até ao próximo dia 13 de junho, mas aqui o que nos interessa hoje é que há uma artista portuguesa a atuar num dos palcos do evento. É verdade, Rita Sanches nasceu e cresceu em Lisboa, mas já viveu em Nova York e vive agora em Sydney, na Austrália. Rita tinha apenas 15 anos quando começou a cantar ao vivo em Portugal e em 2020 encantou o país com a sua participação no programa televisivo The Voice Portugal, do qual saiu vencedora. Agora a viver na Austrália, Rita tem atuado em pubs, bares e casamentos com o guitarrista australiano Dylan Bletcher. O repertório é variado, mas nunca falta música portuguesa e música brasileira. Ficou curioso? Nós também, por isso nada como conversarmos diretamente com a artista. Vamos aliás ligar-lhe agora mesmo. Vamos a isso. Estou. Olá Rita, bem-vinda aqui à SBS em português.
1: Olá Joana, obrigada pelo convite, é muito bom estar aqui a falar contigo.
0: Estamos muito felizes de te ter aqui connosco, sabemos que estás ocupada, mas não podíamos perder a oportunidade de falar contigo, porque não é todos os dias que temos uma artista portuguesa a cantar no palco do Vivid Sydney. E, portanto, queríamos saber tudo. Conta-nos, como é que surgiu esta oportunidade?
1: Eu comecei a tocar com o Dylan, que é um guitarrista australiano, e temos vindo a tocar em bares, começámos tipo em pubs a uma hora de Sydney e eventualmente temos vindo a tocar em casamentos também, portanto tem sido assim um caminho giro e entretanto no meio disso fomos sempre enviando vídeos para tudo o que conseguíamos e acabaram por nos ver e pronto, e chamaram-nos para o Vivid este ano.
0: E eu soube que a tua estreia foi agora na última quinta-feira, certo?
1: Foi esta quinta e agora vai ser na próxima também, sim.
0: Sim, então, mas conta-nos tudo, como é que correu esta quinta-feira, como é que foi a estreia?
1: Olha, foi muito giro, o ambiente daquilo é incrível e por acaso até é giro porque nós o ano passado também estivemos cá na altura do Vivid, que é sempre no inverno, e nem sabia desta coisa do chef's Vivid Fire. E é muito giro, o ambiente daquilo é cheio de barraquinhas e luzes e depois aquilo tem lá uma tenda que no fundo nós estamos a tocar dentro da tenda e aquilo até tem lá umas mesas e tudo. E é um ambiente muito giro, até parece assim meio mercado de Natal, não sei, acho que eles conseguiram ali uma coisa muito gira. E pronto, então cantámos aí e acho que o nosso set também encaixou bem na vibe daquilo. Nós começámos assim com umas músicas mais, assim, mais tranquilas, calmas, só eu e o Dylan, portanto é uma coisa assim muito acústica, ele toca guitarra e depois tem ali uma stomp box, portanto há ali um bocadinho de percussão. E pronto, acho que foi giro, cantámos assim uma mixórdia de temas portugueses de Portugal, brasileiros, espanhóis, porque isso é a mesma coisa que nós gostamos, de tocar assim um mix de línguas. Também tocámos algumas conhecidas em inglês. Foi a primeira vez que cantámos também originais nossos. Temos vindo a trabalhar nisso agora nos últimos meses. Cantámos 4 originais, 2 em português e 2 em inglês. E acho que foi ótimo, foram muito bem recebidos, por isso ficámos cheios de vontade agora de os lançar nos próximos meses. E o que eu acho mesmo espetacular no Vivid é que eles puxam mesmo a que as pessoas cantem aquilo que gostam e as influências genuínas que as pessoas têm. Eu sinto que muitas vezes nós vamos tocar a sítios e temos sempre a opção de tocar um bocado o que é esperado ou de tentar encaixar na audiência. Eles aqui encorajam mesmo a que toquemos aquilo que as nossas influências genuínas, ou seja, música, lá está, brasileira, portuguesa, espanhola. Eu acho que isso é espetacular, especialmente dado que a maioria da audiência há de ser de língua inglesa, portanto eu acho, admiro imenso eles puxarem, lá está, por esse lado multicultural, porque pronto, afinal de contas Sydney realmente é muito multicultural e é ótimo ter oportunidades destas porque realmente não há assim tantas e é bom ver como a reação da audiência foi ótima, se calhar a canções que eles não ouvem com imensa frequência porque são de línguas diferentes, por isso realmente acho que é ótimo eles puxarem por isso porque realmente a audiência também está a começar a querer mais isso, esta multiculturalidade, e por isso foi mesmo uma experiência incrível.
0: Sim, é interessante, no fundo é um festival que também celebra a individualidade de cada artista.
1: É isso, sem dúvida. Por exemplo, a artista que estava a tocar connosco, ela que tocou no mesmo dia que nós, ela costuma tocar mais em clubs, ou seja, são estilos completamente diferentes. E quem diz isso

0: Eu também conheço outros que vão tocar também no Tumbalong Park, agora até me sinto mal que não lembro do nome deles. Eles também têm muita influência Middle Eastern, ou seja, também tocam pronto, em árabe e fazem assim um mix, e realmente é espetacular teres um festival, um bocadinho músicas do mundo, como nós temos em Portugal, só que aqui realmente não precisas de trazer artistas de fora, porque estamos todos em Sydney, e isso é o que torna Sydney mesmo especial.
1: Ao todo, vocês estiveram em palco quanto tempo?
0: Fizemos dois sets de 30 a 35 minutos cada. Fizemos um set às 7h30 e depois fizemos outro set às 9h30. Mas agora na próxima quinta fazemos o primeiro set, ou seja, começamos às 6h30 e depois o segundo é às 8h30.
1: Muito bem, sim, nós já vamos aqui à próxima atuação, que eu quero que as pessoas fiquem a par de tudo para não faltarem, não perderem a oportunidade de te ouvir ao vivo aqui em Sydney. Mas queria também que nos contasses um bocadinho sobre o teu estilo musical, ou seja, para as pessoas saberem também aquilo que podem esperar da tua atuação.
0: Eu acho que não há assim um género só, nós tentamos sempre misturar assim, pronto, várias influências que gostamos. Sem dúvida que gostamos muito de Bossa Nova, de sei lá, uma Vanessa da Mata, também tocámos Gypsy Kings, também tocámos Mari Frois, ou seja, tentamos misturar também temas assim mais antigos com um bocadinho mais contemporâneos também. Por isso acaba por ser sinceramente assim um mix de coisas que gostamos, talvez um pop com algumas influências de jazz também, que é no fundo o estilo que nós estamos a desenvolver, que acaba por ser assim um mix disto tudo, portanto acho que o set funciona bem nesse sentido. É um mix das influências que geraram os originais que nós também tocamos.
1: E agora, falando nos originais, é mesmo por aí que vamos. Queria que nos contasses como é que tem sido este processo e se ainda este ano vamos ter aqui um lançamento oficial em Sydney.
0: Olha, estamos a fazer por isso, queremos muito, e este concerto e o próximo também, acredito que sim, deram-nos ainda mais vontade de fazer isso acontecer, porque a reação foi ótima e eu acho que não há melhor que tocarmos as nossas próprias palavras, ou seja, não, por mais covers que eu faça, acho que a relação que temos com aquilo que escrevemos e sabemos exatamente o que é que estamos a dizer, o que estamos a dizer, acho que não há sensação igual cantando covers, e portanto temos mesmo essa vontade e já estão feitos. No fundo, agora estamos a começar a trabalhar na produção e sim, é isso. A ideia é, sem dúvida, este ano a começarmos a lançar, e estamos cheios de vontade.
1: Quer dizer que vamos ter música lançada em português aqui na Austrália ou também em inglês?
0: Essa é a grande questão, porque nós agora aqui cantámos dois temas novos em inglês e dois temas novos em português. Não sei por quais é que vamos começar, eu acho que vamos começar pelos ingleses, mas também queremos lançar os portugueses de cá também, portanto não sei qual é que há de vir primeiro, isso ainda estamos aqui a ver, mas acho que vamos começar pelos ingleses.
1: E agora conta-nos como é que as pessoas podem ouvir-te. Sei que vais atuar novamente na quinta-feira, agora desta próxima semana. Portanto, como é que as pessoas podem fazer para te ir ver? Onde é que vai tudo acontecer? Horários? Já falaste mais ou menos, mas em mais detalhe.
0: O próximo concerto vai ser na próxima quinta-feira. Vamos tocar das 6h30 às 7h e depois vamos tocar das 8h30 às 9h. E aquilo é em Barangaroo Reserve, no Vivid Fire Kitchen. Nós tocamos ali dentro da tenda, vê-se bem quando se entra ali, uma tenda grande. Vamos tocar lá dentro. E se gostarem, quiserem acompanhar os originais, convido sempre a me seguirem no Instagram ou no Spotify, porque sem dúvida que vai ser aí que vou lançar tudo primeiro. O Instagram é _RitaSanches e o Spotify também, se escreverem Rita Sanches, onde encontrares.
1: E dizias que é na próxima quinta-feira, dia 11 de junho, certo?
0: Exatamente, sim.
1: Muito bem, olha, Rita, adorei falar contigo. O que é que tu achas agora de seguirmos o programa com um original teu? Porque eu sei que já lançaste dois. Queres ser tu a escolher qual é a música que lançamos a seguir?
0: Sim, se calhar o Desconversa, porque acho que andamos a desenvolver aqui uma vibe mais acústica, portanto acho que os novos temas vão estar mais alinhados com o Desconversa, apesar de serem muito diferentes. O Desconversa é mais calminho, mas acho que sim, acho que pode ser uma boa escolha.
1: Ok, vou aceitar a sugestão e tenho a certeza, Rita, que vamos voltar a falar porque quero saber tudo sobre os originais quando forem lançados.
0: Muito obrigada, Joana, gostei muito desta conversa. Obrigada.
1: Também gostei muito, continua a arrasar. E pronto, esperamos continuar a ouvir-te aqui por Sydney. Obrigada, Rita.
0: Obrigada, um beijinho.
1: Beijinho. É sempre um orgulho imenso podermos celebrar o talento português no nosso programa ao vivo. Agora, como não podia deixar de ser, deixo com a canção Desconversa, da artista Rita Sanches, pois claro, em parceria com o músico e compositor.

0: Olá, eu sou a Joana Pereira e este é o programa ao vivo, em português, da SBS Áudio. Vamos agora à reportagem de Luciana Fráguas sobre o brasileiro Alan Ribeiro Pimenta, que acaba de receber o título de PhD em Engenharia de Transportes e Urbanismo pela Monash University em Melbourne. Vale a pena conhecer esta história, no mínimo, surpreendente.
1: Alan Ribeiro Pimenta, baiano de Feira de Santana, acaba de concluir um doutorado em Engenharia de Transportes e Urbanismo na Universidade Monash, aqui em Melbourne. Antes da carreira acadêmica, ele trabalhou como flanelinha e lavador de carros para ajudar no sustento da família e chegou a pegar até 8 ônibus por dia, entre estudo, estágio e trabalho. Foi justamente dessa experiência com o transporte público que nasceu o seu interesse pela mobilidade urbana e pelos estudos sobre transportes e cidades. Eu sou Luciana Fráguas e converso agora com o Alan, que fala comigo de Melbourne. Oi, Alan, tudo bem? Seja bem-vindo à SBS em português.
2: Oi, Luciana, tudo bem? Prazer em estar aqui com vocês da SBS Português. Obrigado pelo convite. É um prazer aqui contribuir e contar minha história.
1: Quando você veio para a Austrália e por quê?
2: Eu vim para a Austrália pela primeira vez em 2013, final de 2013, pelo programa Ciências Sem Fronteiras, onde eu fiz intercâmbio na Monash. E aí foi a primeira vez que eu tive contato, né, com um processo de imigração, de viver fora do Brasil. E aí me apaixonei pela Austrália e já tinha interesse nessa área. E quando eu decidi fazer o doutorado, eu apliquei para fazer na Monash. Acabou que o destino me trouxe novamente aqui para a Monash. Acabei voltando e estou muito, muito feliz de estar aqui. Hoje eu estou como fazendo pós-doutorado, né? Sou pesquisador da Monash e adoro a Austrália e sou muito feliz aqui.
1: A sua história tem de tudo um pouco, né? Então eu queria só que você descrevesse para a gente, explicasse um pouco como é que era o seu dia a dia lá em Feira de Santana, na Bahia.
2: Eu cresci na periferia de Feira de Santana, uma família humilde, minha mãe dona de casa, meu pai trabalhava como segurança em indústrias. E só que teve um período, né, quando eu estava com 14 anos, que foi um período bem difícil, porque nessa época, logo depois também de minha avó e meu avô falecer, que ajudava muito a minha família, meu pai também teve um problema de saúde. E aí nesse período ele não podia trabalhar, entrou com o processo no INSS para tentar se aposentar, mas demorou muitos anos. Minha mãe tinha que ficar ali cuidando dele. E minha mãe fazia bico, vendia salgado, vendia coxinha, vendia empada. E nesse período eu comecei a fazer bicos também para ajudar em casa e também poder me manter, né? Comprar uma roupa, poder sair quando eu quisesse. Então com essa época aí eu comecei a trabalhar primeiramente de lavador de carro num posto de lavagem que tinha no meu bairro e também fazia bicos de flanelinha, que tinha uma igreja perto da minha casa que tinha os cultos, né? No domingo, na sexta-feira. E aí eu ficava na frente da igreja olhando os carros que estacionavam na rua, e quando a pessoa via, ela me dava um valor, né? R$5, R$10, por si que ele quisesse dar. Então, eu teve esse período que eu tive que fazer esses trabalhos e abrir mão, praticamente, de estudar. Eu ia para a escola, eu não conseguia me dedicar aos estudos, porque eu estava fazendo esses trabalhos. Aí, acabei que, assim, quase todos os anos eu ficava em recuperação, fiquei 4, 5 recuperações, e praticamente todos os anos, cheguei perto de perder de ano. Eu entrei no ensino médio, eu tinha 15 anos. Então, assim, quando eu estava nessa época de terminar o ginásio, oitava série, sétima série, foi o período que eu praticamente só me dedicava a trabalhar e ia para a escola só para marcar presença. Meus amigos de escola até hoje falam que me surpreenderam, porque de todos os alunos eles achavam que eu era o que eu não conseguiria ter uma carreira acadêmica, por causa que eu não conseguiria me dedicar naquela época aos estudos.
1: Você foi o primeiro da sua família a ter um diploma universitário?
2: Eu fui o primeiro à universidade pública, porque na época de 2009, nesse período 2004, 2010, surgiram muitos programas sociais, como o ProUni. Aí a minha irmã se formou pelo ProUni, meu irmão mais velho se formou com o FIES, teve auxílio do FIES, e aí o FIES deu acesso para ele conseguir fazer e pagar depois a universidade, e eu fui o primeiro que entrou na universidade pública, que ele seguiu mais essa carreira de vendas, e não fez faculdade, mas os outros irmãos conseguiram se formar. Um

0: Minha irmã foi em pedagogia e meu irmão mais velho foi em administração.
1: Quando é que aconteceu aquele momento assim, talvez você estava trabalhando, estudando e pegando 8 ônibus por dia? De onde você ia, para onde? Como é que era o seu dia a dia com esses ônibus todos?
0: Antes de entrar na universidade, eu não precisava pegar ônibus ou ir para a escola andando, porque a escola era perto da minha casa. Então, a experiência de começar a pegar ônibus foi quando eu passei no vestibular e a universidade ficava distante da minha casa. Então, eu pegava ônibus. E na minha cidade tem um sistema de transporte, que também é um dos fatores que me motivou, foi porque é um sistema extremamente ineficiente, onde a pessoa tem que. Todo mundo tem que se deslocar para terminais de integração e assim, terminais que não são bem localizados para pegar outro ônibus. Então, uma viagem simples para ir para a universidade, mesmo que de carro fosse 10 minutos, de ônibus levava 1 hora, porque eu tinha que pegar dois ônibus, um para ir para o terminal e o outro para ir para a universidade. E aí, quando eu comecei a estagiar, para poder me manter na universidade, aí eu tinha que pegar dois ônibus para ir para a universidade, geralmente 6h30, 7 horas da manhã. E aí eu estagiava de tarde, só que eu também, na engenharia civil, a gente tinha aula de vários departamentos. Então eu tinha que ter aula à noite também, em alguns semestres, por causa que eu tinha aula de manhã e de noite. Então eu tinha dois ônibus para ir para a universidade, por causa do sistema que eu tinha que pegar esses dois ônibus para me deslocar para o outro lado da cidade, para ir para o estágio, depois mais dois ônibus para voltar para a universidade para ter aula à noite, e dois ônibus para ir para casa. Então, sempre que eu fazia uma viagem, eu pegava dois ônibus. E aí acabava que eu pegava 8 ônibus por dia. Quando eu chegava em casa, 11 horas da noite, eu só era para dormir, para acordar no outro dia e novamente pegar os ônibus. Então, todas as atividades que eu tinha que fazer da universidade, eu tinha que fazer no ônibus ou no final de semana. Então, essa era a minha realidade. Isso aí foi um período de mais de um ano que eu fiquei nessa rotina, até eu conseguir uma bolsa de iniciação científica dentro da universidade, onde eu consegui me manter e não precisar estagiar fora da universidade. Então, eu ficava na universidade, aí eu reduzi de 8 ônibus para 4 ônibus por dia, já que eu só precisava ir para a universidade e voltar. Então, a realidade que eu vivi por mais de um ano foi essa, de pegar 8 ônibus por dia, e que me fez ter vontade de estudar mais o sistema de transporte, porque para mim aquilo ali era um sistema ineficiente. E entender o porquê era daquele jeito e como melhorar, né? E aí eu já comecei, dentro da graduação, a participar de movimentos, né? De estudar o transporte, de fazer propostas, fiz estudos lá, por exemplo, do sistema de BRT, coisas assim, que eu fui surgindo esse fascínio pela área de transporte dentro da universidade, ainda na graduação.
1: E daí você conseguiu terminar a universidade, passou pelo Ciências Sem Fronteiras, veio para cá, voltou e agora terminou o seu doutorado nessa área. Dando uma olhada no seu portfólio, tem muitos estudos que você fez, né, sobre transporte, estacionamento, veículos autônomos, né, que são aqueles sem o motorista. Quais são os seus próximos passos e o que que você vai fazer com esse conhecimento?
0: Comentar rapidinho o meio termo disso aí, da graduação para o doutorado. Eu também fiz o período de mestrado, que eu morei nos Emirados Árabes, em Abu Dhabi. Então teve esse período do mestrado onde eu me especializei na parte de urbanismo. Na graduação em engenharia civil, no mestrado urbanismo e no doutorado transportes, também utilizando o conhecimento de urbanismo que eu tive. Então o doutorado que eu fiz o estudo, por exemplo, dos impactos dos veículos autônomos no futuro em relação à demanda por moradia, os locais de moradia e os locais de estacionamento, né? E de moradia, porque se a pessoa não precisa dirigir mais, então se ela não precisa dirigir, significa que ela pode tolerar viagens mais longas e isso faz com que a pessoa queira, por exemplo, morar em um local mais distante, causando um espraiamento urbano que vai impactar a demanda por transporte público, demanda por outros modais, já que ela vai morar mais longe para pegar, por exemplo, ter uma casa maior. E já que não precisa dirigir, pode usar o tempo de viagem de forma produtiva. Estacionamento, porque se eu não preciso dirigir, eu não preciso ir até o estacionamento e depois andar até o destino. Eu posso ir para o destino e mandar o carro para estacionar em um local mais distante, mais barato. Então, toda a demanda de estacionamento que existe ali, por exemplo, no centro de Melbourne, ela vai ser realocada para locais mais baratos, locais onde não tem uma importância imobiliária tão grande. Só que isso também tem um impacto no trânsito. Então, esse estudo que eu fiz foi minha tese de doutorado. Foi um modelo que eu criei e isso foi financiado pelo governo da Austrália, governo federal, E aí, esse já é um estudo que vai servir para a implementação das políticas públicas que vão regulamentar os veículos, a inclusão dos veículos autônomos futuramente aqui na Austrália. Então, o objetivo foi se preparar para isso. Não só na Austrália, como no mundo, já que eu publiquei em revistas internacionais.
1: Hoje, quando você está pesquisando assim mobilidade urbana na Austrália, né? Quais lições do Brasil você acha que o mundo ainda precisa ouvir sobre transporte público e desigualdade urbana? E vice-versa, né? Se bem que aqui a desigualdade não é tão intensa, visível quanto no Brasil, mas o que que o Brasil pode ensinar para a Austrália e a Austrália ensinar para o Brasil dentro dessa sua área de estudo?
0: A Austrália hoje, principalmente falando de Melbourne, é uma cidade onde a maioria das pessoas aqui em Melbourne depende do carro para fazer suas atividades, né? Isso tem relação com o modelo que veio dos Estados Unidos, de desenvolvimento de cidades com dispersão urbana, com casas longe da outra, com pouca diversidade de funções no, nos bairros. Assim, em vez de ter comércio, tudo perto, fica longe, então a pessoa tem que usar carro para ir para o trabalho, tem que usar carro para ir para a atividade. Então, o Brasil tem uma porcentagem maior de uso de transporte público, em torno de 40%, enquanto em Melbourne aqui não chega a 10% da população. Então, nesse ponto, o Brasil ele tem uma maior utilização. Isso tem a ver também com a questão da renda. Aqui tem uma renda maior, as pessoas têm mais acesso ao carro e o custo de ter carro é muito menor. Então, do ponto de vista de a gente olhar de sustentabilidade, que o transporte público é o meio de transporte mais eficiente e mais sustentável, porque ele consegue levar muito mais pessoas, ocupando muito menos espaço, o que diminui o congestionamento, nesse lado, o Brasil ele está na frente da Austrália quando a gente colocar apenas os números de utilização. Só que quando a gente vai para parâmetros de qualidade, né, e de eficiência, aí a gente já tem um resultado melhor aqui, né, tanto no uso do transporte público quanto também em congestionamento.

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1: E esse sistema, ele se expandiu pelo mundo e ensinou, por exemplo, aqui na Austrália. Eu tive aula aqui na Austrália sobre o BRT criado em Curitiba, por exemplo, né? Aqui é uma referência em Brisbane, em Adelaide, por exemplo, são sistemas que foram desenvolvidos com aquilo que foi feito no Brasil. Já o contrário, aqui na Austrália a gente tem um sistema, Melbourne tem o maior sistema de VLT do mundo, o sistema mais extenso que a gente chama aqui de TRAN, né? O TRAN é o maior sistema do mundo, é o de Melbourne.
2: Que é o bonde, né? VLT.
1: É, o veículo leve sobre trilhos, que é o que a gente chama de TRAN, e no mundo pode ser chamado de bonde, né? um bonde. Só que, claro que com a tecnologia mais avançada do que aqueles bondes antigos que existiam lá no final do século passado. Agora o transporte público está gratuito, aqui em Melbourne vai ser meia passagem até o final do ano. E isso já ajuda a reduzir bastante essa desigualdade, só que a gente precisa também de mais cobertura, né? Mais cobertura, levar o transporte a mais bairros, a mais regiões, para poder atender mais pessoas aqui na Austrália.
3: Olá, está agora a ouvir o programa ao vivo da SBS em português. Eu sou a Joana Pereira e estou consigo até à 1 da tarde deste domingo. Vamos agora a um curto intervalo, mas voltamos já de seguida com a continuação desta entrevista a Alan Ribeiro Pimenta, recém-doutorado em Engenharia de Transportes e Urbanismo pela Monash University em Melbourne. Mantenha-se desse lado.
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2: Eu ia trazer isso para você, né? Desde o mês de abril inteiro, o transporte se tornou gratuito em função da crise no combustível e a guerra no Irã. O mês de maio também o transporte continua gratuito, e daí a partir de junho é metade isso. Do preço?
1: Isso. A partir de junho até o final do ano está confirmado que vai ser metade.
2: É sustentável isso, Alan?
1: O transporte público, ele já era subsidiado em maior parte do valor. Quase nenhum sistema de transporte público do mundo, ele visa o lucro, ele não dá lucro, né? Ele precisa ser subsidiado, o governo já paga. Não tem um número exato, mas pelo que eu lembro, aqui é acima de 50% o subsídio que o governo já colocava para manter o sistema de transporte funcionando. E esse subsídio, ele volta para o governo. Né? Então, assim, políticas públicas, muitas vezes, a gente fala assim, está gastando dinheiro ou está isentando o sistema de transporte e esse dinheiro vai embora. O governo, ele tem o custo e tem a receita. A receita, ela é dinâmica. Então, assim, se a gente faz um subsídio de transporte público que vai aumentar a empregabilidade das pessoas, por exemplo, se a gente tem uma pessoa que não tem condição de acessar um emprego muito longe por causa que o transporte público é caro, ou ele diminui a opção de acesso a restaurantes, a bares, eles não vão acessar. Essa demanda, ela fica reprimida, né? Então, quando o transporte ele é mais barato, ele aumenta essa demanda, as pessoas tendem a viajar mais, e isso leva a um aumento também, um aquecimento da economia, uma valorização imobiliária também no entorno das estações, né? Porque como a estação está mais barata e está mais acessível, atrai mais viagens, aumenta o fluxo de pessoas ali, e isso gera também uma valorização imobiliária que volta para o governo dentro dos impostos. Então, muitas vezes a política pública, a gente vê uma isenção e a gente fala assim, mas isso aí é um dinheiro, esse dinheiro vai como é, de onde vem esse dinheiro? Mas esse dinheiro volta também com benefícios. Além disso, benefícios ambientais, né? Benefícios porque se mais pessoas...

pessoas usam o transporte público, isso diminui o uso do carro, diminui a demanda por infraestrutura, diminui o custo com manutenção das estradas, das rodovias, diminui o custo com congestionamento, porque congestionamento trava a cidade, diminui a produtividade, então o transporte público ele permite uma maior produtividade, já que as pessoas vão estar usando aquele sistema. Diminui, por exemplo, o custo com estacionamento, né? E esse dinheiro que ia para estacionamento, ele pode ser repassado para comércios no entorno, e esse comércio gera emprego, gera renda, que volta também para o governo. Então, é um ciclo de política pública, né? Não é um dinheiro assim, ah, vou dar uma isenção, aí isso é um dinheiro perdido. Não, isso é um investimento, muitas

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2: Estruturalmente é concebida e desenvolvida. E a cidade de Melbourne é uma cidade muito dispersa, né? Uma cidade onde tudo é muito longe. E isso porque foi feita a ideia do modelo dos Estados Unidos, que também é um modelo sustentável. Os Estados Unidos hoje tem os piores resultados de congestionamento, de emissão de CO2, de tudo isso por causa que são cidades que elas foram orientadas a todo mundo ter uma casa grande, longe dos destinos.
3: São horizontais, né?
2: Horizontais, dependendo do carro para praticamente tudo. E isso faz que é um modelo insustentável, porque se isso força com que a pessoa tenha que ter um carro e use o carro e dependa do carro. Porque o problema não é ter carro, o problema é depender do carro. Né? Todo mundo tem que fazer tudo de carro. Vou no mercado, tem que ir de carro. Vou cortar o cabelo, tem que ir de carro. Tudo isso é dependência do carro. Isso tira a demanda do transporte público e dificulta o planejamento do transporte público, porque as linhas, a quantidade de passageiros por quilômetro vai ser baixo, já que tem poucas pessoas em uma determinada área. Né? Então, assim, a densidade populacional é muito baixa. E, então, isso faz com que os ônibus eles tenham apenas uma função social, uma função de fornecer acessibilidade e mobilidade para pessoas que não têm condição de usar o carro, que não quer usar o carro. E essas pessoas, por isso que os ônibus eles estão vazios, ele é totalmente subsidiado ali, praticamente a receita que entra ali no ônibus paga apenas parte da operação, é subsidiado o sistema. E ele é uma função social, uma função de trazer, de não excluir socialmente pessoas que não têm carro, estudantes, né, pessoas abaixo de 18 anos.

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1: Onde já tem precintes, né? Já está sendo feito aqueles precintes de comércio e prédios de 8, 10 pavimentos. Já existia antes ali em South Yarra, Richmond, mas também nos bairros mais afastados. Aqui em Glen Waverly. Glen Waverly já tem ali o seu próprio centro. Né? E essa cidade policêntrica, que não depende do CBD e dos bairros ali, é uma cidade que vai diminuir os deslocamentos e vai melhorar o sistema de transporte. O Suburban Rail Loop também, que ele vai conectar os bairros e conecta esses centros. Então, a cidade, o planejamento urbano de Melbourne está indo em direção a uma cidade policêntrica, uma cidade com vários centros urbanos integrados com transporte público, trazendo moradia para perto do transporte público, com o zoneamento que está sendo adaptado para isso. E aí o meu pós-doutorado é justamente entender as melhores formas de fazer isso para que a cidade possa, no futuro, ter um zoneamento que melhore o ônibus e evite o que você comentou, que é ônibus vazios se deslocando pela cidade, ou trens vazios, porque o trem está cheio ali no horário de pico, no centro da cidade. Mas se você pegar um trem, por exemplo, à noite, fora do centro da cidade, ou em outros locais, ele vai estar vazio, assim como o tram. O tram ele já está mais cheio porque ele pega uma região de alta densidade. Né? O tram ele já pega os bairros que tem uma aglomeração urbana maior, como, por exemplo, toda aquela parte do Inner e Middle Suburbs ali, né? Fitzroy, Brunswick, South Yarra, Richmond, até Caulfield, chega a tram. Tudo isso aí é porque tem uma densidade alta. Mas quanto mais longe do centro, menor a densidade, então menor uso do transporte público.
2: Perfeito, então, muito interessante a conversa com você, Alan. Eu poderia ficar aqui falando para sempre, é um assunto que eu acho fascinante. Eu queria, então, só para a gente terminar...

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1: Uma palavra para definir a sua trajetória.
2: Perseverança.
1: O transporte público no Brasil hoje é...
2: precário.
1: O transporte público na Austrália hoje é...
2: frustrante. Poderia ser bem melhor.
1: O que mais te inspira nas cidades?
2: Diversidade de uso, diversidade de pessoas, diversidade de opções de transporte. Diversidade é a palavra-chave.
1: Um conselho seu para jovens imigrantes...
2: Não tenha medo de ser quem você é, não se rebaixe para ninguém, não, você não é inferior a ninguém. Levante a cabeça, vá para cima e mostre, e tenha orgulho de quem você é, do seu país, do seu sotaque. Não tente imitar ninguém e vá para cima, né? No Brasil, a gente tem que ter muito orgulho de quem a gente é, independente dos países de língua portuguesa também que estão ouvindo. É importante ter orgulho das suas origens e não baixar a cabeça. E se impor, porque é muito difícil, às vezes, você estar num ambiente que não é o seu e acreditar que você, sim, pode ser o melhor naquilo que você está fazendo.
1: O menino lavador de carros, flanelinha, imaginava o Alan de hoje?
2: Nunca imaginei. Foi uma combinação de fatores que levaram a isso. Políticas públicas, principalmente. E muito esforço. Uma família que me deu um suporte... é sensacional.
1: Muito obrigada, então, Alan, por ter conversado com a gente hoje. Parabéns aí pelo doutorado e pelas muitas coisas boas que você vai fazer por todos nós, utilitários do transporte público no mundo.
2: Eu que agradeço o convite, foi um prazer estar aqui com vocês.
3: Uma história, no mínimo, inspiradora. Eu sou a Joana Pereira e este é o programa Ao Vivo, em português, da SBS Áudio. Vamos agora a mais um breve intervalo, mas voltamos já de seguida para falarmos sobre serviços gratuitos e independentes que podem ajudar quem mais precisa a lidar com dificuldades financeiras numa altura em que os preços não param de subir. Fique connosco.
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3: Os preços da gasolina e do gasóleo na Austrália continuam a subir numa altura em que prossegue o conflito entre os Estados Unidos e o Irão. Para muitas famílias australianas, as dificuldades agravaram-se após a decisão do Reserve Bank, o Banco Central da Austrália, de aumentar a taxa de juro de referência. Os consumidores estão a pagar mais para abastecerem os seus veículos, ao mesmo tempo que se deparam com um aumento nos preços dos alimentos, das rendas, dos empréstimos à habitação e de outras despesas essenciais. Neste episódio, falamos sobre serviços gratuitos e independentes que podem ajudar quem precisa a lidar com dificuldades financeiras. Imtiaz Ahmed, residente em Melbourne, trabalha a tempo inteiro na área das tecnologias de informação. No entanto, para ajudar a sustentar a família, conduz táxis e veículos de transporte de passageiros através de aplicações aos fins de semana durante a noite. Um emprego já não é suficiente para sobreviver. O meu carro funciona a gasóleo e se antes gastava cerca de $103 ou $105 para encher o depósito, agora gasto à volta de $160, o que não ajuda em nada. As coisas estão realmente difíceis para toda a gente. Ahmed afirma que o aumento dos preços dos combustíveis é apenas uma parte do problema. Um número cada vez menor de passageiros, o aumento das comissões cobradas pelas plataformas e o custo de vida cada vez mais elevado estão a dificultar a vida dos motoristas. No outro dia fui ao aeroporto para tentar fazer serviço, estive lá sentado quase 4 horas e não consegui nenhum cliente.

À 1:30 ou 2 da manhã, regressei a casa de mãos vazias. Podia ter passado esse tempo com a minha família, mas fui à procura de um extra que faz falta. Ahmed está agora a considerar contactar a Linha Nacional de Apoio à Dívida, um serviço gratuito, independente e confidencial disponível em toda a Austrália. Esta linha de apoio coloca as pessoas que enfrentam dificuldades financeiras em contacto com conselheiros financeiros, que não só disponibilizam-se a explicar quais os seus direitos, como ajudam a compreender que opções têm disponíveis. Vicky Staff, da Linha Nacional de Apoio à Dívida, explica que, atualmente, muitas pessoas estão a gastar uma grande parte dos seus rendimentos em bens essenciais, como combustível e alimentação, e, portanto, sobra pouco dinheiro para outras despesas também importantes. Neste momento, recebemos muitas chamadas de pessoas muito preocupadas com as prestações do crédito à habitação. É o principal motivo de contacto. Ouvimos também pessoas com dificuldades devido a dívidas de cartões de crédito, que devem dinheiro às finanças, que enfrentam dívidas relacionadas com a eletricidade e ainda empréstimos automóveis. Vicky Staff explica que muitas pessoas não sabem que têm direito a solicitar medidas de apoio junto dos bancos ou de outras entidades de crédito. Uma solução para suportar alguém que lida com dificuldades financeiras pode, por exemplo, passar por uma suspensão temporária dos pagamentos. Outra opção são planos de pagamentos com prestações mais reduzidas durante um período mais longo. Existem várias alternativas e é precisamente sobre isso que os conselheiros financeiros podem dar aconselhamento. Para fornecer informação adequada e soluções práticas, os conselheiros precisam de compreender a situação financeira de cada pessoa. Falamos com as pessoas sobre os seus rendimentos, as suas despesas, os seus ativos e as suas responsabilidades financeiras. Quando reunimos essa informação, conseguimos identificar as melhores opções para as ajudar a ultrapassar esse período de dificuldades económicas. Existem 3 formas de contactar a Linha Nacional de Apoio à Dívida. Os interessados podem ligar para o número 1800 007 007, visitar o site ndh.org.au ou recorrer ao serviço de conversa em direto disponível na página. Para quem fala uma língua diferente do inglês, a Linha Nacional de Apoio à Dívida disponibiliza também apoio de intérprete durante a chamada. Vicky Staff refere que é muita a procura por este tipo de ajuda, pelo que durante os períodos de maior afluência pode ser algum o tempo de espera. Ainda assim, fica o conselho. Caso não consiga ser atendido, tente novamente mais tarde ou recorra a outra forma de contacto, como o serviço de conversa em direto. Os residentes são também encorajados a procurar outros tipos de apoio gratuitos que possam estar disponíveis através de organizações comunitárias, incluindo o serviço Money Care do Exército de Salvação, alguns serviços de aconselhamento financeiro da Anglicare, centros jurídicos comunitários, o Mob Strong Debt Help e o Financial Rights Legal Center. E estamos a aproximar-nos do fim do programa de hoje. Muito obrigada pela sua companhia ao longo da última hora. Foi um prazer estar consigo. O programa ao vivo, em português, da SBS Áudio, está de regresso na quarta-feira, ao meio-dia, com Fernando Vives. 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Deixo agora com a canção Gente Feliz, da artista brasileira Vanessa da Mata. Bom resto de domingo e até para a semana.